0: na polícia, nos tribunais. Até para pagarmos, hoje em dia temos que ir para a fila nas finanças. Por conseguinte, quanto aos polícias, olha, atores, resolvem o problema e ficam todos contentes.
1: Pronto, pode ser que pegue. Enfim. Bom, doutor, e agora vamos...
0: Antes de irmos para coisas sérias, é claro, eu venho sempre com uma informaçãozita para... Porque rir é o melhor remédio.
1: É evidente que sim. Doutor, e agora vamos falar da vitamina D. É através do sol que vamos buscar.
0: Do sol, e repito, no sol, na hora crítica, sim, é que a vamos buscar. Porque estar ao sol fora que não haja a presença de ultravioletas, não a vamos buscar. E como ultravioletas faz mal, também à pele, não se deve apanhar mais que 5 a 10 minutos.
1: Uhum. Mas agora, a pergunta que se impõe é... Não é só o sol que nos faz ter carência de vitamina D, pois não?
0: Não, porque como eu já disse aqui, nós nos alimentos temos as vitaminas D mais que necessárias.
1: Uhum.
0: Não é preciso andar a tomar vitamina D se houver certos preceitos. E um deles está no intestino, porque a absorção dá-se do intestino.
1: Pronto, era isso mesmo que eu queria perguntar. Se os intestinos não funcionarem convenientemente, pode haver problemas de absorção?
0: Ah, já. Garantidamente a vitamina D vai faltar. Se, nesta altura em que estão a apanhar o sol para terem a vitamina D, comerem ali umas boas cervejolas em excesso, bastante fast food que não dá jeito nenhum para trabalhar, e é muito mais fácil chegar ali e vai uma hamburgada. E depois, todos aqueles excessos de gorduras, todos aqueles fritos que possam estar ali, há de certeza absoluta, vão causar problemas no fígado e depois logo, consequentemente, no intestino. E não há vitamina D.
1: Então, o intestino tem que estar a funcionar convenientemente.
0: Isso é primordial, senão não se dão a absorção das vitaminas, que elas são todas sempre através do intestino.
1: Muito bem. Eu acho que a maior parte das pessoas...
0: Mas sim. Mas a irritabilidade...
1: Sim.
0: Provoca alterações hepáticas, logo também provoca alterações no intestino. Mais uma vez, na tripa vamos ter um problema.
1: Ah, a irritabilidade? Quando a pessoa...
0: A ansiedade. Então, provoca alterações hepáticas. E um nódulo na tiroide, sobretudo nas mulheres, é muito frequente. Eu bato aqui muito nesta tecla, porque hoje em dia é um flagelo. Quem é medicina alopática não está a olhar, porque só atua-se com processos de intervenção cirúrgica. E isto pode ser tratado através da medicina natural, que é a reabsorção do nódulo.
1: Sim.
0: Eu falo muito nesta área, porque é muito importante para a saúde da mulher. A tiroide provoca estados de irritabilidade. A menopausa provoca estados de irritabilidade, sabem, se não for olhada.
1: Okay.
0: Por muita mulher, eu não tenho calor, vai tudo bem, vai tudo mal.
1: Não tem paciência.
0: Por conseguinte, começa a haver aqui fenómenos de irritabilidade e outras coisas. E depois a vitamina D também não se vai fixar. Por conseguinte, a vitamina D, aliás, as outras vitaminas todas, esta situação é assim um bocadinho mais complexa que... Só por isto nós temos isto ou deixamos de ter ou vamos ter, não é?
1: Uhum. Conclusão, nós somos uma engrenagem e tudo tem que estar a funcionar convenientemente. É assim,
0: nós
1: não
0: somos...
1: é?
0: É, nós somos um todo.
1: Exatamente.
0: Eu não consigo perceber como é que hoje em dia a alopatia não está a olhar para o todo e só olha para a doença. Isso é que me faz assim um bocado de confusão, não é?
1: Uhum.
0: Mas tem falta de vitamina D ou C, toma lá uma cápsula. Mas porquê é que ele tem falta de vitamina? Não se pergunta.
1: Pois.
0: Claro que eu sei que isto dá muito jeito aos laboratórios, não é? Eu não sou contra os fármacos, fico bem assente, mas sou contra a forma de procedimento que hoje em dia se está a fazer em tempos de medicina. Eu percebo que eles também não tenham tempo, coitados. Têm 10 minutos para ver o doente. Como é que eles podem fazer uma consulta como deve ser?
1: Bom, doutor, então sobre a vitamina D estamos conversados e agora, a pedido de várias pessoas, o doutor vai fazer o favor de voltar a falar sobre a pastinaca. Isto porque já se falou, não é? Mas há pessoas que não conseguiram entender muito bem o que é este legume.
0: Ora bem, este legume é parecido com a cenoura.
1: Sim.
0: Nós vamos comer a raiz. Ela ultrapassa a cenoura. O seu paladar também é extremamente agradável.
1: É mais branquinha, não é?
0: É mais branquinha.
1: É.
0: Mas ela, em termos de alimento, é muitíssimo mais rica que a cenoura, sobretudo no que toca ao fósforo, ao ferro, ao sódio, ao potássio e às vitaminas C e B1. Ela é rica em riboflavinas, muito mais que a cenoura, e por consequente tem paladar ligeiramente adocicado também. Ela é ótima para ajudar a tratar a água da cozedura da cenoura. Chama a atenção, não usar a rama, porque a rama pode ser é tóxica, já da cenoura não. Aliás, a rama da cenoura posso dizer que é excelente para tratar problemas prostáticos.
1: Uhum.
0: Nesta planta que estamos a falar, da pastinaga, ela é ótima para problemas respiratórios, beber a água da cozedura da planta. É ótima para cálculos renais, por conseguinte, e da bexiga. Ajuda a tratar amenorreias também. E, por conseguinte, eu acho que esta planta deve ser usada mais até que a cenoura, porque ela tem propriedades, de facto, alimentares muitíssimo melhores. Também posso dizer que cortar as rodelas, como se faz com a cenoura, e pôr açúcar amarelo ou mascavado ao mel, também é um excelente antitúxico. Trouxe esta planta há tempos e volto a repetir, porque, de facto, as pessoas desprezam esta planta.
1: Também não se vê muito, doutor.
0: Se calhar até no mercado até é mais barata que a cenoura.
1: Mas não se vê muito.
0: É porque o alcinho tem propriedades alimentares muitíssimo boas.
1: E já agora é comum a todos os grupos sanguíneos?
0: E é comum a todos os grupos sanguíneos.
1: Muito bem, muito bem.
0: Cenoura.
1: Pastinaga. Pastinaca. Pastinaca ou pastinaga?
0: Problemas menstruais.
1: Sim.
0: Por conseguinte, sem ter um grande problema, porque mulheres às vezes têm problemas menstruais e depois têm problemas, as mulheres grávidas.
1: Não é abortiva.
0: Não é este o caso.
1: Pois.
0: Por conseguinte, pode ser consumido.
1: Muito bem. Bom, doutor, então e hoje estamos alimentados, não é? Mas acho que quer dizer mais qualquer coisinha, não é?
0: É verdade. Ora bem, há dias tivemos o Dia Mundial da Abelha. E eu não posso ficar indiferente a este inseto.
1: Que é fundamental para a nossa sobrevivência.
0: É. E este inseto e os outros.
1: Sim.
0: E chama a atenção às câmaras que andam aí a pôr pesticidas pelas ruas para acabarem com as plantas, em lugar de as cortarem. E com isto estão a matar milhares de insetos. E quando eles acabarem, de certeza que nós não ficamos cá. Sobretudo este, que é de uma importância capital, inclusivamente para a nossa vida, em que muitas pessoas até tomam o pólen, e eu volto a referir aqui isto, que é muito importante, tomam os pólenes para se desintoxicarem e para se frutificarem. E quando os respiram por nariz, ficam com crises tremendas. Vejam este contrassenso.
1: Uhum.
0: A única maneira de tratar isto só de uma maneira, o organismo está muito intoxicado, só se trata com sal, mas não há outra maneira de acabar com estes problemas dos pólenes. Já agora que estamos a falar da abelha, este inseto que tem uma capacidade de orientação como mais nenhum tem, as abelhas no seu trabalho deslocam-se a mais de 600 metros de distância, não há outro inseto que seja capaz de fazer isso. Aquelas que andam à procura de locais e prospectar locais onde haja pólenes para elas colherem, chegam a atingir 2 km de distância da sua colmeia. Este inseto que nos dá a geleia real, que é o alimento terapêutico por excelência para a mulher, eu posso afiançar, já tratei cancros só com geleia real e argila. Dá para perceber a importância que este produto tem, que as abelhas nos dão. E já agora também fica aqui, um à parte, que às vezes há pessoas que desconhecem. Nós hoje temos um grande problema, que é com a vespa asiática. Mas a vespa asiática é maior que a abelha. A maneira de impedirmos que ela entre nas colmeias é pôr uns arames fininhos na entrada da colmeia, em que a abelha passa, porque é mais pequena, e a vespa não passa. Não entra dentro da colmeia, não a estraga.
1: É uma ideia, realmente. Elas não encolhem, tipo gato, é que o gato passa em todos os lados.
0: Pois, mas que eu saiba,
1: a vespa
0: a
1: não.
0: A abelha passa.
1: Sim, mas
0: e
1: a vespa
0: outra não consegue se encolher.
1: Ok, ok.
0: E como às vezes até fica presa depois ali nos arames, vêm os zangãos e matam-na.
1: Enfim, a natureza realmente sabe o que faz.
0: E nós só temos é que olhar para ela e tirar partido dela.
1: Exatamente. Muito bem, doutor. Então, vamos...
0: Por conseguinte, muitas abelhas, mas não sejam abelhudos.
1: Está certo. Está certíssimo. Bom, doutor, agora sim estamos mesmo alimentados, conversados para a semana a mais. Eu espero pelo doutor e desejo-lhe a continuação de uma boa semana, um bom fim de semana, uma boa semana, enfim, tudo de bom.
0: Tudo bom para mim, para si. Obrigado pela atenção dispensada. Saúde, sorte, alguns trocos no bolso.
1: E até para a semana,
0: se o engenho e arte nos permitir e a divina providência, cá estaremos outra vez.
1: Certíssimo. Até para a semana.
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0: Ainda temos praticamente mais meia hora para estar consigo, por isso há que aproveitar. Falta-nos ainda escutar a Linha de Eco com a Isa Tudela, mas também as Crónicas da Isabel, com a Isabel Costa. E claro, muita música.
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0: Está calor, pois, embora estejamos ainda no final de maio, último fim de semana de maio, mas está um calor de verão. Bem, o verão também já não falta muito para chegar, mas enfim, estivemos assim uma onda quente. Pelo menos aqui em Portugal, agora se nos escuta no estrangeiro, não é? Um alô muito especial, que esteja quentinho também. Não há nada melhor do que o calorzinho, não é? No frio não se pode mexer uma mão, não se pode mexer um pé. Aqui é uma maravilha. Vamos ficar com a Isa Tudela e a Linha Deco.
1: Saudações a todos os consumidores que acompanham mais uma rubrica em parceria com a Deco Centro aqui na sua rádio. A DECO recebeu este ano largas dezenas de denúncias sobre a empresa de formação Jobiform. Esta empresa comercializa cursos de inglês e de outros conteúdos não curriculares nas escolas públicas. Aquilo que nos chegou relativamente aos relatos dos pais e educadores é que assinaram um contrato com vendedores desta empresa que no imediato exige aqui o pagamento de 90 euros de inscrição com mensalidades de cerca de 130 euros durante 36 meses. De acordo também com os consumidores lesados, os alunos foram abordados nas escolas por esta empresa, o que significa que, no fundo, as escolas autorizaram a empresa a entrar e, por norma, é que entregue um questionário aos alunos ou é feita uma explicação em sala de aula sobre os cursos. É neste primeiro contacto com os alunos que a empresa recolhe os dados dos encarregados de educação através aqui dos menores. Mais tarde, depois, os encarregados de educação são contactados para participar numa reunião na escola, normalmente durante o fim de semana. Nesta reunião são apresentados os conteúdos pedagógicos com uma extensão do percurso escolar que deve ser feita, sendo logo paga a inscrição e assinado um contrato. O facto destas reuniões se realizarem nas escolas deixa também os pais numa situação de maior vulnerabilidade, já que uma reunião aqui num estabelecimento de ensino dá aos pais o carimbo de confiança da própria escola, tornando-os assim algo fácil de práticas comerciais desleais. Salientamos que muitos destes encarregados de educação têm muitas dificuldades no pagamento da mensalidade e, com o conhecimento que o curso não tem qualquer ligação à escola nem aos conteúdos curriculares, procuraram então o apoio da DECO para rescindir o contrato. A DECO já denunciou esta prática junto à Inspeção-Geral da Educação e Ciência e também da Comissão Nacional de Proteção de Dados. Contactámos também a empresa, mas ainda sem resposta. Caso esteja numa destas situações em que tenha sido um menor ao seu encargo abordado ou que tenha assinado um contrato, já sabe a DECO Centro está disponível através dos contactos habituais. 239-841-004 ou através do endereço eletrónico deco.centro@deco.pt. A DECO sempre consigo.
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1: Afinal, basta alterar a ordem dos alimentos para perder peso. Quem o afirma é a bioquímica francesa Jessie Ansuspe, conhecida como @glucosegodness e autora do livro The Glucose Revolution, a ordem dos alimentos que ingerimos pode ajudar a perder peso mais facilmente. Ou seja, não basta só sabermos o que devemos ou não comer, mas também o que deve ser ingerido primeiro para garantir uma maior absorção dos nutrientes necessários e evitar picos de glicose. A glicose é uma espécie de combustível do nosso corpo, a molécula básica de energia, mas pode tornar-se problemática se não for controlada. É aqui que entram os vegetais, legumes e verduras, alimentos repletos de fibras que ajudam a atrasar a libertação de glicose no sangue. Assim, a primeira mudança deve começar logo na entrada, explica Jessie. A bioquímica sugere que se comece qualquer almoço ou jantar com um prato de legumes ou verduras, como espargos, brócolos, alface, tomate, couve, courgette ou pimento, entre outros, numa quantidade que represente cerca de 30% da refeição total. Também um estudo da Universidade de Cornell mostrou que se comer por esta ordem, reduz o pico de glicose em 73%. É que a fibra retarda o esvaziamento gástrico e cria uma rede que dificulta a chegada da glicose à corrente sanguínea. Para ajudar, a bioquímica recomenda que se tempere a entrada com vinagre. Qualquer tipo de vinagre, exceto o balsâmico, pois contém açúcar extra. Porque está provado que com apenas uma colher reduzimos os picos de glicose nas refeições em até 30% e com isso controlamos os desejos, a fome e queimamos mais gordura. Só depois dos legumes e verduras devem ser ingeridas as proteínas e as gorduras. Por exemplo, primeiro uma salada, depois a carne e por último as batatas. No final, a fruta. Desta forma, ensinamos o nosso corpo a manter os níveis de glicose no sangue equilibrados e, ao mesmo tempo, facilitamos a perda de peso. Até para a semana!
0: Convém estar em forma, o verão está por aí, é tempo de ir à praia dar umas banhocas e depois... Pois é...

como o ditado diz, de médicos e de loucos todos temos um pouco, não é? Está na hora de arrumarmos as malas. Não, não vamos dar um mergulho, embora apeteça. Vamos embora, sim, para voltarmos de hoje a 8 dias. Aproveite o tempo disponível. Viva a vida, porque ela é curtinha, passa a correr. Mas enquanto cá andamos, há que usufruir em pleno. Fique muito bem. Até para a semana. E obrigada pela companhia que nos fez.

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São 7 horas. Para ouvir.

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São 11 horas. Para

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São 3 horas para ouvir.

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São 5 horas. 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

Boa noite, sejam bem-vindos ao programa Imaginário de hoje, com produção, realização e apresentação de Abílio Oliveira, aos sábados 10:30 e abrimos com Teresa Salgueiro ao entardecer e ainda partir sempre para os portugueses Tantra. Já a seguir, Phil Collins. Vamos ficar até à meia-noite. Hoje trago-vos para recordação Alexandre O'Neill.

Meditação na pastelaria. Por favor, madame, tire as patas. Por favor, as patas do seu cão de cima da mesa, que a gerência agradece. Nunca se sabe quando começa a insolência. Que tempo este, meu Deus? Uma senhora está sempre em perigo. E o perigo em cada rua, em cada olhar, em cada sorriso ou gesto de boa educação. A inspeção irónica das pernas, eis o que os homens sabem oferecer-nos. Inspeção demorada e acidente, acompanhada de assobios e de sorrisos que se abrem e se fecham, procurando uma fresta, uma fraqueza qualquer da nossa parte. Mas uma senhora é uma senhora. Só vê a malícia quem a tem. Uma senhora passa e ladrar é o seu dever, se tanto for preciso. O pó de arroz, horrível. O batom, igual. O amor de Raul é já uma saudade. Foi sempre uma saudade. O escritório toma-lhe todo o tempo. Desconfio que não. Filhos, tivemos um. Desapareceu. E já nem sei chorar. Chorar? Como eu queria poder chorar. Chorar encostada a uma saudade bem maior do que eu. Que não fosse esta tristeza absurda de cada dia, unha quebrada de melancolia. Perdi tudo, quase tudo. Hoje resta-me a devoção e este pequeno inteligente cão. Por favor, madame, tire as patas. Por favor, as patas do seu cão de cima da mesa, que a gerência agradece. Poema de Alexandre O'Neill.

a meu favor. A meu favor, tenho o verde secreto dos teus olhos. Algumas palavras de ódio, algumas palavras de amor. O tapete que vai partir para o infinito esta noite ou uma noite qualquer. A meu favor, as paredes que insultam devagar certo refúgio acima do murmúrio que da vida corrente se teme em vir o barco escondido pela folhagem. O jardim, onde a aventura começa. Alexandre O'Neill.

Jennifer Worms e Joe Cocker, Up, Up Where We Belong, também Michael and Mechanics in To Believe e Overkill com Girl All Romans On, ainda The Platters Only You e Dire Straits com Water of Love, Chris de Burgh, Missing You, e ainda Nelson Phillips com Good Vibration. Ainda passou por cá, imaginem só, o trabalho dos Pink Floyd com Time e Trixia 01 de Peter Gabriel. Começamos em português com os Tantra em Partir Sempre e ainda a abrir Teresa Salgueiro com o Entardecer. Só grandes músicas tocam aqui na tua PortugalStar.pt. Vamos fechar esta primeira hora com mais um bonito trabalho aqui a pertencer ao simpático, mas com grande voz. Chama-se ele Kenny Rogers, Sweet Little Jesus Boy. Boa noite. Voltamos já daqui a pouco para a segunda hora. Quanto à poesia, essa ficou a cargo de Alexandre O'Neill.

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São 6 horas. 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

Amigo, mal nos conhecemos, inauguramos a palavra amigo. Amigo é um sorriso de boca em boca, um olhar bem limpo, uma casa mesmo modesta que se oferece, um coração pronto a pulsar na nossa mão. Amigo, recordam-se, vocês aí, escrupulosos detritos, amigo é o contrário de inimigo. Amigo é o erro corrigido, não o erro perseguido, explorado. É a verdade partilhada, praticada. Amigo é a solidão derrotada. Amigo é uma grande tarefa, um trabalho sem fim, um espaço útil, um tempo fértil. Amigo vai ser, é já uma grande festa. Amigo vai ser, é já uma grande festa. Poema de Alexandre O'Neill.

palavras que nos baixam. Há palavras que nos beijam como se tivessem boca. Palavras de amor, de esperança, de imenso amor, de esperança louca. Palavras nuas quando a noite perde o rosto. Palavras que se recusam aos muros do teu desgosto. De repente coloridas entre palavras sem cor, esperadas e inesperadas, como a poesia ou o amor, o nome de quem se ama, letra a letra revelado, no mármore distraído, no papel abandonado. Palavras que nos transportam aonde a noite é mais forte, ao silêncio dos amantes, abraçados contra a morte. Alexandre O'Neill, em O Reino da Dinamarca.

O Beijo. Congresso de gaivotas neste céu, como uma tampa azul cobrindo o tejo. Querela de aves, pios, escarcel, ainda palpitante, voa um beijo. De onde teria vindo? Não é meu. De algum quarto perdido no desejo? De algum jovem amor que o recebeu? Mandado de captura ou de despejo? É uma ave estranha, colorida. Vai batendo com uma própria vida. Num coração vermelho pelo ar. E é a força sem fim de duas bocas. De duas bocas que se juntam loucas. De inveja às gaivotas a gritar. E no reino de Dinamarca, Alexandre O'Neill.

Pois bem, estamos praticamente a concluir esta segunda hora de hoje do programa Imaginário, com produção, realização e apresentação de Abílio Oliveira. Por cá passaram temas muito bonitos, como este, que vamos, ou melhor, com que vamos fechar este programa de hoje. Ela chama-se exatamente Melanie C e traz-nos The First Day of My Life. Ainda ficou para trás a voz de Mariah Carey com Without You, e podemos ouvir Oscar Benton com Prisoner's Bruised, e ainda o trabalho de Bon Jovi, Thank You for Leaving Me, Leonard Cohen com Suzanne, e ainda o trabalho de Whitney Elizabeth Houston, Saving of My Life for You, foi o tema que passámos. Também por cá passou A Different Corner de George Michael, e não podia deixar de ser o tema de Tiger in the Night, o trabalho a pertencer a Kate na Lua. Ainda passou por cá Chris Norman, Midnight Lady, e como não podia faltar, ouvimos também Amazing Grace com a voz de John Baez. Para o início tivemos Babuska de Kate Bush. Só grandes músicas tocaram aqui na tua PortugalStar.pt, e deixa-me dizer-te que os poemas hoje foram de responsabilidade de Alexandre O'Neill. Espero que tenham sido um programa do teu inteiro agrado. Por isso, nós estamos de regresso no próximo fim de semana para mais um Imaginário. O meu nome é Abílio Oliveira. This is the first day of my life. Fora os outros todos que já percorri até aqui. Ela chama-se Melanie C. Boa noite, bons sonhos e até para a semana, para aqueles que acreditam, se Deus quiser.

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0: 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São 7 horas. 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

0: 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São 8 horas. facebook.com/portugalstar.pt Portugal Star. 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

à Super Kizum FM, já a dar o ritmo e a cor a uma nova semana, neste caso com o super clássico Bye Bye Denzoki. Estávamos já em 2013 e este é um dos temas que hoje poderão ouvir e ver partilhado no Facebook Super Kizomba, que obviamente é para seguir. 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

0: Estreia desta semana fica a cargo de Slowly Vila Nova, produtor, intérprete e compositor moçambicano. Fica mais um pouco este, o nome do seu último lançamento. Nos Reis do Semba, escutamos Alucinação, de Ivan Alexei.
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Para fecharmos esta segunda-feira, faltava apresentarmos o novo Power Play Super Kizomba para esta semana. E aqui está ele, Por Ti, de Ricky Boy. Edição de hoje concluída. Amanhã voltaremos a encontrar-nos à hora habitual. Obrigado. 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

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São 9 horas. 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

0: Estamos a dar início a mais 60 minutos de música com curiosidades na tua rádio. Eu sou o Gabriel Antunes e ao longo da próxima hora trago-te 60 minutos de música em boa onda com curiosidades pelo meio. Curiosidades daquelas que certo não contribuem para fazer avançar o teu mundo, mas bom, aqui por este lado, por estas bandas, como eu costumo dizer, é ótimo saber. Caso pretendas me contactar, podes fazê-lo por mail, por exemplo, é uma das formas. Estou à espera dos teus mails para ondadogabriel@gmail.com. ondadogabriel@gmail.com. Também tenho especialmente para ti e apenas para ti o número de telefone por onde, por exemplo, podes mandar mensagens através da célebre aplicação WhatsApp. São 60 minutos de música e curiosidades na tua rádio. Vamos lá!
1: Rodrigo Ace, Kiss Records, it's a new sound, baby.

São 60 minutos de música com algumas curiosidades na tua rádio. Curiosidades como esta, por exemplo. Sabias que a primeira guitarra de Elvis Presley, e para ti que és mais novo, Elvis Presley foi considerada uma das figuras, talvez a maior figura do rock and roll de sempre. Ele esteve em particular destaque, principalmente na década de 50. Pois é, a primeira guitarra de Elvis Presley custou 12 dólares com 95 cêntimos.

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1: São 60 minutos de música em boa onda, com algumas curiosidades pelo meio, curiosidades daquelas que certo não contribuem para fazer avançar o teu dia-a-dia, mas bom, aqui por este lado achamos que é ótimo de saber. Por exemplo, sabias que na época romana a duração da hora era variável? Portanto, não sei como é que eles combinavam as coisas, não sei se havia uma combinação entre os patrões e os empregados naquela altura, diziam, mas não podia ser, porque a hora variável, quer dizer, os patrões puxavam sempre para o lado deles e do outro lado os empregados tentavam encolher a hora. Portanto, muito sinceramente, pronto, naquela altura a hora era variável. Podia ter 60 minutos ou podia durar um dia, digo eu. Tenho que ir aprofundar bem este assunto.

60 minutos de música em boa onda, assim espero eu, com algumas curiosidades pelo meio. Curiosidades daquelas que não contribuem propriamente para fazer avançar o teu dia-a-dia, mas olha, é o que há. Como por exemplo esta, sabia-se que alguns estados dos Estados Unidos, eu repito, alguns estados dos Estados Unidos, parece que não sou muito bem, não é? Mas em alguns estados dos Estados Unidos, o uso de capacetes nas motas não é obrigatório. Pois é, praticamente em todo o mundo o capacete é obrigatório. Mas há alguns estados dos Estados Unidos, não soube bem, está bem. Eles dizem que não é obrigatório o capacete. Pronto, está bem, ok.

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1: Fica atento, já a seguir vem aí o nosso já habitual espaço Não Há Uma Sem Duas. Para ti que não sabes, são duas das antigas que tocam seguidinhas na tua rádio. Antes,

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1: Hey, this is Christina Aguilera.
2: Não há uma sem duas.
3: Hey, this is Adam from Maroon 5.
2: Para ti que não sabes, são duas daquelas que tu já não escutas há boés que passam seguidinhas na tua rádio.
4: What's up, y'all? This is Alicia Keys, and this right here is, and it's all about the music.
2: Espaço esse ao qual chamamos Não Há Uma Sem Duas. Aqui para não esquecer. O ditado é Não Há Duas Sem Três, mas pronto, para quê?
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2: Como nós temos a mania de fazer tudo ao contrário, não há duas, não há uma sem duas. Não é, Miguel? Não há duas sem três? Não, aqui é Não Há Uma Sem Duas. É isso, está bem. Sarah, os Starship.

plena década de 80, foi um dos maiores sucessos dos Starship. Chama-se Sarah. Não há uma sem duas. Por aqui é assim, escolhemos as músicas que, tal como nós, tu tens saudade e que elas deixaram de tocar. Elas, dizes tu, elas quem? As rádios, pois é. E nós sabemos e recuperamos esse sucesso e trazemos-los à antena da tua rádio porque, tal como nós, sabemos que tu gostas de recordar. E então, depois da primeira, chega a segunda. E a segunda é em português. Também na década de 80, eles fizeram um sucesso enorme, particularmente com uma música, vê lá se te lembras. Lembras-te do Chiclete, não é? Diz-te alguma coisa, Chiclete, não é?

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1: São 60 minutos de música com algumas curiosidades na tua rádio. Curiosidades daquelas que, bom, dizes tu, bem, não contribuem propriamente para fazer progredir o meu mundo, mas nós achamos que é ótimo saber. Como, por exemplo, sabias que temos tendência a dizer: ah, o meu peso é de 80 quilos, o meu peso é de 47 quilos. Mas não, não, sabes que não era assim, não é assim que tu deves dizer. Tens de dizer: a minha massa corporal é de 80 quilos. Não se diz: o meu peso é de 80 quilos. É, a minha massa corporal é de 80 quilos.

60 minutos de música em boa onda com curiosidades na tua rádio. Curiosidades como esta, por exemplo, sabias que, segundo uma sondagem feita lá para as bandas da Polónia, agora disse-se, porquê a Polónia? O que é que a gente tem a ver com a Polónia? Pronto, esta sondagem foi feita na Polónia. Dizem eles que cerca de 51% dos adultos polacos, e poloneses também se diz, não é? Polacos, acreditam no Pai Natal. 51%, mais de metade. Pai Natal lá para a Polónia, é verdade.

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1: Praticamente a concluirmos mais uma hora de música com curiosidades na tua rádio, curiosidades daquelas que não contribuem propriamente para fazer avançar o teu mundo, mas por aqui achamos que é ótimo saber. Sabias que um livro é considerado bem corrigido quando tem menos de 7 erros? Pois é, o livro é escrito e depois tem que ser corrigido antes de ser colocado nas livrarias, antes de ser colocado à venda, não é? E esse livro é considerado bem corrigido se conter menos de 7 erros. Portanto, até 2, 3, 4, 5, 6 erros. Está um livro bem corrigido. Ok. Final de mais uma hora de música com curiosidades na tua rádio. Terminamos em português com os...

0: 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São 10 horas. 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

Muito boa noite, sejam bem-vindos à nossa emissão de hoje, da última janela, emissão para segunda-feira, 1 de junho de 2026. Deixem-me dizer, eu estava 20 de junho, tenho um grande amigo que faz anos de 20 de junho. É o dia da criança, é o dia mundial da criança, claro, e o dia de São Justino, é o dia mundial do leite e é o dia mundial dos pais. O dia nacional, imaginem só, do sobreiro e da cortiça. O dia 152 e faltam 213 dias para terminarmos 2026. A semana é número 23 e cá estamos em 2026 com 41,6% percorridos neste ano. A lua de hoje está na fase minguante. Pois é, já trago o estado de tempo, segundo o IPMA, Instituto Português do Mar e da Atmosfera. Hoje escolhemos, porque há sempre crianças que precisam de apoio, sobretudo crianças espalhadas pelo continente africano. Abrimos com Mula Mansa de Os Tubarões, já a seguir-se um remix ou medley de Gardenia Ben Ross.

escutaremos Gardenia Ben Ross neste dia onde todos temos um pouco de criança, com um medley de Gardenia Ben Ross. E depois passará por cá Mamba Banana e Cola, duo negro. Já fiquem com este bonito.

vamos recordar aqui eles são os Dolor Negro, Humilde e também, lá está,

0: 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Uma compilação de Paulo Jorge de Sousa Pinto com edição de Daniel Vieira. 1 de junho, 1962. Execução de Adolf Eichmann em Israel. Aos primeiros minutos deste dia, Adolf Eichmann foi enforcado na prisão de Ramla, em Israel, após a rejeição dos apelos dos seus advogados ao Supremo Tribunal e ao Presidente. Eichmann foi considerado culpado de crimes contra a humanidade, crimes de guerra e crimes contra o povo polaco, o povo esloveno e o povo cigano. A sua responsabilidade pela deportação e morte de centenas de milhares de judeus durante a Segunda Guerra Mundial foi cuidadosamente escrutinada e confirmada por documentos e testemunhas. A sua defesa assentou em dois argumentos principais: que o julgamento era ilegal, pois a realizar-se deveria ocorrer na Alemanha e não em Israel, e que Eichmann apenas cumpriu ordens superiores e não era, portanto, responsável pelo seu teor. Otto Adolf Eichmann nasceu em 1906 e entrou para o Partido Nazi em 1932, juntando-se pouco depois às Schutzstaffel, as tropas de proteção conhecidas por SS. Foi como membro desta organização que trabalhou, ainda antes do início da guerra, no esforço de acelerar a imigração da população judaica. Após a ocupação da Europa Oriental e a invasão da União Soviética, participou ativamente na deportação maciça dos judeus para os campos de extermínio. Foi ele quem supervisionou a deportação dos judeus húngaros para Auschwitz em 1944. No fim da guerra, conseguiu iludir as autoridades aliadas e em 1950 emigrou para a Argentina sob identidade falsa. A sua verdadeira identidade foi descoberta graças aos esforços de vários sobreviventes do Holocausto. E em 1960, um comando israelita raptou-o e levou-o para Israel. O seu julgamento teve lugar em Jerusalém e foi gravado e emitido pela televisão e acompanhado por repórteres de todo o mundo. 15 anos depois do fim da guerra, o processo revelou à opinião pública mundial os pormenores do Holocausto e permitiu uma renovação do interesse pelos eventos do conflito e pelas atrocidades cometidas pelos nazis. Houve publicação de memórias e estudos e o tema do Holocausto foi incluído nos programas escolares de vários países. Os dias da história.
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2: Pois é. Para trás ficaram Saul Indipo e o Milo, no duo negro com Mama Bananicola. Depois os dias da história, que mais uma vez Israel, envolvido na senda. Ela é Zarya Evra, a diva dos pés descalços.

0: Luca, Angelina, e dizer-vos que quanto ao tempo, a previsão do estado é, segundo o IPMA, para amanhã, períodos de céu muito nublados, vai apresentar-se em geral muito nublado no litoral norte e centro até a meio da manhã e a diminuir gradualmente na velocidade até a partir da tarde. Períodos de chuva fraca ou chuvisco no litoral norte e centro até ao fim da manhã. Vento fraco ou moderado até 30 km de noroeste, a superar por vezes fortes até 45 km, com rajadas até 65 km no litoral oeste e nas terras altas, em especial a partir da tarde. A rodar temporariamente para o oeste-sudoeste no Sotavento Algarvio durante a tarde, haverá neblina no verão matinal, em alguns locais das regiões norte e centro. Haverá também descida de temperatura mais significativa da máxima. Quanto ao estado do mar, na costa ocidental nós vamos ter as ondas de noroeste com 1 a 2 metros e a temperatura da água do mar rondar os 16 a 18 graus. Na costa sul serão de sudoeste as ondas inferiores a 1 metro e a temperatura da água do mar entre os 19 e os 21 graus. A Patrícia Gomes esteve de serviço à meteorologia. Vamos falar de crianças? Pois é, no início da segunda hora abro a antena aos ouvintes. Façam um favor, espalhem cada criança que há dentro de vós. A partir das 23, depois dos compromissos de estação, o número para onde podem ligar, imaginem só, é este.
1: 93823-1811.
0: Pois é, destruíste, não foi? Então cá vai de novo.
1: 93823-1811. O número enviado para
0: o Abílio Oliveira sou eu, e claro, a partir das 11 da noite, depois dos compromissos de extensão, vamos, enfim, vamos abrir a antena para explicar-vos a criança que há dentro de ti, ou as crianças que há em cada um de vós. Muito bem, Vem-me amar é o tema de Thais Legends. Ele está também no grupo de amigos da Portugal Stars. Um grande abraço para ele, uma boa noite.
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0: Capanca Jazz, i esteu DJ Amajà i o Emiloy Daniel. Devia isso e vai praticamente até às 23 horas. Chama-se este trabalho Devia Ir com Wet Bad Gang.
1: A tua dama.
0: Para lá, vamos lá então escutar aqui estes dois DJs. Pode ser assim. Estamos todos na mesma onda. África Amiga, Dia Mundial da Criança. Cada um de nós tem uma criança dentro de nós. Pois, se fossem as senhoras, diríamos que estariam prenhas, mas não. Todos nós temos uma criança dentro de nós. E libertamo-la de quando em vez ou de vez em quando.

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0: 93823-1811. O número enviado para Abílio Oliveira. 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

para tudo, começa tudo do início, porque já percebi. A seguir vem o Constantino de cara trancada. Para a segunda hora, nunca mais. Ela queria referir-se à primeira, mas voltou, veio na segunda. Vamos ouvir-se.

O Dia da Criança celebra-se a 1 de junho em Portugal e é dedicado inteiramente aos mais pequenos para promover-se a alegria, a criatividade e o direito de todas as crianças a crescer num ambiente seguro, saudável e feliz. As crianças estão no centro das atenções e são organizadas inúmeras atividades em escolas, municípios, associações e espaços culturais. É um momento de celebração, mas também de reflexão sobre a importância de garantir o bem-estar, educação e proteção a todas. Embora em Portugal se assinale 1 de junho, é comemorado em épocas diferentes, consoante o país. No Brasil, por exemplo, celebra-se a 12 de outubro. A nível internacional, a ONU instituiu a 20 de novembro para assinalar a adoção da Declaração dos Direitos da Criança em 1999, ou melhor, em 1959, no reforço à importância dos direitos fundamentais da infância em todo o mundo. Em Portugal é vivido com um grande entusiasmo e envolve atividades muito variadas, como espetáculos e animações infantis, visitas escolares a museus, parques e centros culturais, jogos tradicionais e atividades desportivas, oficinas de artes plásticas e expressão criativa, leitura de histórias e declamação de poemas, eventos ao ar livre e em parques e jardins. Muitas famílias também aproveitam para momentos de lazer em conjunto e criam memórias especiais para os mais pequenos e com os mais pequenos. E assim vos falamos do Dia da Criança. É verdade, o número está em funcionamento. Podem ligar a partir deste momento, claro, para o número 938231811. 938231811 é o número que serve para enviar o zap, mas também para poderes interagir connosco, manifestando as tuas opiniões, fazendo críticas e, enfim, tudo aquilo que eu permitir e que te vai na alma, claro. Mas, por norma, eu sou permissor e a Rádio Portugal Stars é também motivo de veículo das tuas palavras e, por isso, há grande vontade em que possas participar nas nossas emissões regulares, sobretudo aqui na Última Janela. A Cara Trancada do Constantino é um trabalho de origem africana, pertence ao ano de 2020 e é do mês de janeiro. E lá está. Vamos lá então falar-vos

0: difícil.
1: Está tudo a dormir, provavelmente. Não, mas assim em fase mais para lá do que para cá, como se costuma dizer. Para já, depois do Constantino, vem por aí o Cláudio Ismael. Mais um tema que se intitula Não Vai. Mas quem diz que não vai? Vai, vai. Se não vai, lá diz o velho ditado português, se não vai, empurra-se. E o Giamados diz-nos, manda só. São as próximas promessas musicais para os próximos minutos aqui

Vamos falar-te ainda de atividades e sugestões para celebrar este dia de hoje, que falta pouco, mas que pode ter sido já celebrado, com toda a pompa, rigor e circunstância. É uma excelente oportunidade, sabes para quê? Para promover experiências divertidas e educativas, como visitas a jardins zoológicos ou aquários, passeios em parques naturais ou espaços verdes, piqueniques em família, e das Feiras do Livro, que agora está a decorrer em Lisboa, também eventos culturais, sessões de cinema infantil, atividades criativas como pintura, desenho ou teatro, jogos ao ar livre e desporto. Mais do que ser de diversão, lembra a importância de respeitar, proteger e valorizar a infância. Quem me dera lá voltar outra vez. É também um convite para que adultos e crianças possam reencontrar a leveza, a imaginação e a curiosidade próprias desta fase da vida. Já te vou também deixando aqui algumas frases para o Dia Mundial da Criança. Vale a pena aprender algumas delas? A criança de hoje é o homem de amanhã. É uma frase feita, mas é bem verdadeira. A semente do mundo só é a criança. Pois é, se não houver sementes como as crianças, não há sementes para as esperanças. O melhor do mundo... Isso foi eu que disse. O melhor do mundo são as crianças. O futuro do mundo depende da felicidade das crianças do presente. Hoje, todos somos crianças. Alguns, crianças irreverentes, como eu. Não há nada mais puro do que o sorriso de uma criança, por isso procuro sorrir-vos todos os dias, mesmo quando se pode correr o ferrolho, há sempre ali no canto do lábio um sorriso guardadinho para ti. Que neste dia possamos libertar todos um pouco da nossa criança interior, procuro fazê-lo, e... já te trago, depois do próximo tema musical, alguns poemas para o Dia da Criança. Enquanto não vêm as vossas opiniões por aí, vamos ficando com O Fogo e Paixão, o brasileiro Vando.

0: Repus a máscara e vi-me ao espelho. Era a criança de há quantos anos? Não tinha mudado nada. É essa a vantagem de saber tirar a máscara? É-se sempre a criança, o passado que foi, a criança? Repus a máscara e tornei a pô-la. Assim é melhor. Assim, sem a máscara. E volto à personalidade como a um término de linha. Trabalho de Álvaro de Campos.
1: Me alimentaram, me acariciaram, me aliciaram.
0: Era mais esta.

A criança que pensa em fadas e acredita em fadas age como um deus doente, mas como um deus, porque embora afirme que existe o que não existe, sabe como é que as coisas existem e que é existindo? Sabe que existe e resiste e não se explica? Sabe que não há razão nenhuma para nada existir? Sabe que ser é estar em algum ponto? Só não sabe que o pensamento não é um ponto qualquer. Poema de Alberto Queiro, a ser sublinhado por Isadora Campos. O que é que eu faço? Como diria alguém para Bocage, levo ou deixo os patos? Ainda assim, já que foi apanhado, ou melhor, é conseguir fugir com o produto.

Toda criança no mundo deve ser bem protegida contra os rigores do tempo, contra os rigores da vida. Criança tem que ter nome, criança tem que ter lar, ter saúde, não ter fome, ter segurança e estudar, lamber fundo da panela, ser tratada com afeição, ser alegre e tagarela, poder também dizer não. Carrinho, jogos, bonecas, montar um jogo de armar, amarelinha, petecas e uma corda de pular. Verso de O Direito das Crianças, de Ruth Rocha. As grandes músicas continuam a tocar aqui. E esta é uma das grandes músicas. Ele saiu da nossa presença, mas manteve-se para sempre. Ou seja, saiu fisicamente da nossa presença, mas manteve-se para sempre na nossa companhia. António Variações, este magnífico trabalho, a canção. Ou melhor, canção.

canção de António Variações, ele que está a fazer anos, que faleceu muitos anos, mas que ainda continua vivo na nossa memória. O dia de São Justino também se comemora hoje, no dia 1 de junho, dia da criança, e homenageia uma das figuras mais marcantes do pensamento cristão dos primeiros séculos, Justino de Nablus, também conhecido como São Justino Mártir, nascido na Palestina no século II, recebeu uma sólida formação filosófica ao estudar várias correntes do pensamento da época, com destaque para a filosofia grega. Inicialmente influenciado pelo platonismo, procurava compreender o sentido da vida através da razão e do conhecimento. A sua vida mudou profundamente após o contacto com o cristianismo, um encontro decisivo com um ancião cristão e a observação da fé nos primeiros cristãos perseguidos levaram-no a converter-se. A partir desse momento, abandonou a filosofia pagã e dedicou-se à defesa do cristianismo, tornando-se um dos primeiros grandes intelectuais cristãos da história. É frequentemente considerado o primeiro filósofo cristão e um dos primeiros padres da Igreja ao desempenhar um papel fundamental na defesa intelectual da fé cristã no contexto dominado pelo pensamento greco-romano. Em Roma, dedicou-se a escrever-se e a debater ideias filosóficas e religiosas para explicar-se e defender o cristianismo perante estudiosos e autoridades. Entre as suas obras mais conhecidas, destaca-se o diálogo com o Trifão, onde procura demonstrar-se a coerência do cristianismo face ao judaísmo e à filosofia da época. A sua defesa firme da fé acabou por lhe trazer perseguição. Acusado de ser cristão durante o reinado do imperador Marco Aurélio, recusou renunciar à sua crença. Foi martirizado por decapitação por volta do ano 165, juntamente com outros cristãos, tornando-se um símbolo de coragem e fidelidade à fé. É lembrado não só como mártir, mas também como um pensador que ajudou a aproximar a fé cristã do pensamento filosófico ao abrir caminho para o desenvolvimento da teologia cristã. Os seus restos mortais encontram-se associados à Igreja dos Frades Capuchinhos, em Roma, local de devoção e memória do seu testemunho. E assim vos falamos deste santo. Agora, um tema mais bonito. Gosto muito deste tema. Chama-se Minha Velha. É verdade. Ele chama-se Paulo Flores. Este tema é grande, mas vale a pena escutar o seu conteúdo e esta magnífica balada de Paulo Flores. Minha Velha, uma história de vida incrível, de muitas velhas, de muitas cotas, de muitas mães que há no mundo.

0: Minha velha, pois é, Paulo Flores, bonito este trabalho, sem dúvida. É um dos meus preferidos deste cantor. Mas veio o resumo do estado de tempo para amanhã, segundo o IPMA, Instituto Português do Mar e da Atmosfera, que vai então reservarmos chuva fraca ou chuvisco no litoral norte e centro até ao fim da manhã. O vento por vezes forte no litoral oeste e nas terras altas, descida de temperatura. E a programação? Pois claro, terça-feira lá vem Um Certo Oriente com o António Rodrigues a partir das 10. Vamos recordar o Vamos ao Fado com o Carlos Rocha a partir da 1. E vamos com Estradas de Portugal, com as presenças habituais: Joaquim Lagartixa, Angelina Costa, Silvina Marques e Abílio Oliveira. E concluímos então o Conselho de Proença Nova. Amanhã é o último dia do Conselho de Proença Nova, depois virá outro, Vila Velha de Rodão. Às 19h, o fim de tarde de António Pedro, e às 20h, o Super Kizomba com o DJ João Pessoa. O Gabriel, com Gabriel Antunes, está aí de volta a partir das 21h. E eu estou de regresso às 22 horas com mais uma edição, ou mais uma emissão, da Última Janela. Quero que saibam que hoje as crianças já estão na cama e os mais velhos não quiseram participar, por isso está encerrado mais um capítulo de participações aqui na Rádio que Liga ao Mundo. Somos a Rádio que Liga ao Mundo, que lá está. E somos
1: Portugal Star.
0: Exatamente, e portanto deixamos de contar com este contacto.
1: 93823-1811. O número de
0: por hoje, é claro. Não quer dizer que em outras oportunidades não possamos reutilizá-lo. Vamos deixar-vos com um tema. Um tema bonito. Chama-se Jura. E tem a presença de Bárbara Bandeira e os Dama. E é o tema com que vamos dizer-vos que está na hora de ir embora, mas volta. E o volta é, não é um partido político, é tão somente um tema da Áurea com a participação do António Zambujo. Sim, claro, nós vamos voltar amanhã, depois das 10 da noite. Até lá, boa noite, bons sonhos. E para aqueles que acreditam, até amanhã, se Deus quiser. Já há muito tempo não dizia esta, não é verdade? Nem sempre.

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2: Prezados ouvintes, sejam todos muito bem-vindos a mais uma emissão do programa Um Certo Oriente, um espaço plural de partilha musical, de entretenimento, de encontro de pessoas, de mundos, de culturas e de saberes, apresentado por este vosso anfitrião António Rodrigues, que no decurso do próximo tempo, aqui nesta nossa rádio a transmitir via web para todo o mundo, procurará proporcionar-lhes momentos diferentes e aprazíveis, compartilhando a melhor seleção musical, as curiosidades de ontem, de hoje e de sempre, e os pensamentos simples que nos chegam dos insondáveis destinos do Norte de África, Médio Oriente, Golfo Pérsico e da região peninsular do Sul da Ásia. Sob a erudita reflexão do poeta libanês Khalil Gibran, quando inspirou a que sejamos sempre capazes de viver tudo o que há de sagrado em cada instante, proponho-lhes o meu singelo convite para que nos façam companhia e desfrutem de uma deleitável jornada pelas exóticas quimeras de Um Certo Oriente.
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Acordes iniciais da emissão de hoje de Um Certo Oriente, a contemplarem as presenças, as vozes e os talentos da cantora, atriz e dançarina indiana Nora Fatehi, na versão Ghazali Latina. Alinhados no horizonte, escutamos também Yedra Belhoub, expressão dramática e coloquial árabe, frequentemente usada para reclamar da dor, das complicações ou da natureza avassaladora de se estar apaixonado. Isto na voz da cantora natural do Kuwait, Dana Halabi, e numa agradável fusão musical. Três intérpretes de luxo, três notáveis talentos transfronteiriços, mormente o rapper e cantor sueco-assírio Richie Rich, o músico jordano Issam al-Najjar e o artista libanês Raghib Alama, no inédito título Noche Roja. Prosseguimos a nossa jornada pelos jardins ao oriente de nós com uma playlist de ritmos a todos os títulos magnificente. Tudo mil e uma excelentes razões para permanecer na nossa companhia e apreciar cada instante desta jornada singular. Continuando agora ao som do cantor, compositor e produtor musical belga-marroquino, número 1 nas tabelas de músicas mais ouvidas na região do Médio Oriente e Norte de África, D'Instinct, com o single Yama, num registro ao vivo acompanhado pela conceituada Red Bull Symphonic. E da Terra dos Faraós, outro número 1, Mohamed Ramadan, ator, cantor, rapper, dançarino e produtor musical, apelidado pelos seus fãs egípcios como a Águia do Alto Nilo, trar-nos-á precisamente Number One. E do Sudão, é com agrado que vos apresento o cantor e compositor sudanês Mo Ali, com o single Tala Halpadr, música descrita pelo próprio como o primeiro reggae islâmico árabe. Tema que, no momento certo, nos encaminhará até ao nosso próximo conteúdo. Para já, com as brisas que sopram do sul, D'Instinct, no ritmado Yamaha.

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1: Hoje falar-vos-ei um pouco sobre aquela que é uma saborosa herança árabe viva na mesa portuguesa. A açorda, conhecida em árabe clássico como Açurda. A açorda é um dos exemplos mais claros da influência árabe na culinária portuguesa, especialmente no uso do pão como base alimentar. Um legado deixado durante séculos de presença muçulmana na Península Ibérica. De origem humilde, a açorda consistia em pão esfarelado ou rasgado, embebido em caldo, azeite, alho e ervas, sendo um prato comum no mundo árabe medieval. Este método de reaproveitamento do pão foi assimilado pelas populações locais e transmitido ao longo de gerações. Em Portugal, sobretudo na região do Alentejo, a açorda ganhou identidade própria com pão, alho, azeite e coentros, mais tarde enriquecida com peixe ou ovos escalfados. Apesar da adaptação regional, a estrutura do prato mantém claramente a herança árabe, marcada pela simplicidade, pelo aproveitamento integral dos alimentos e por sabores intensos, mas equilibrados. A açorda não é apenas um prato tradicional português, é também um testemunho vivo do cruzamento cultural árabe-ibérico que ainda hoje se preserva à nossa mesa. É um certo Oriente. Seguimos viagem.

0: Com a nossa trajetória musical a cumprir a primeira metade da emissão de hoje de Um Certo Oriente, escutámos outro cantor pop egípcio de reconhecida notoriedade, conhecido no seu país de origem pelo cantor da máscara de malha branca, Too Late, na melodiosa faixa de finais de 2025, Sinin, expressão dialectal frequentemente usada para se referir a algo abençoado, belo ou frutífero. Ainda entre artistas conterrâneos, o trio de cantores Amr Mustafa, Ziad Zaza e Muataz Mahdi obsequiaram-nos com Betenihle. E do panorama musical sírio, o cantor revelação do pretérito ano de 2025, Al-Shami, interpretou-nos Kifo. Animados que estamos nesta cadência rítmica na nossa sintonia de preferência a emitir para todo o mundo via web e onde semanalmente, ao longo desta hora, o Ocidente encontra o seu Oriente, receberemos seguidamente no alinhamento a dupla marroquina El Gran Toto e Manal. E viajando até Haifa, Liraz Russo, conhecido mundialmente pelo nome artístico de Static, um dos cantores e compositores de maior sucesso em Israel, trará-nos-á o vigoroso tema Al-Arasi.
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0: Assim que nos escuta em casa, no trabalho, em viagem, onde quer que se encontre, reitero o meu convite para que se mantenha na nossa companhia, desfrute e confira todas estas boas vibrações escolhidas especialmente a pensar em si.

entre dunas e sonhos, com a nossa caravana a começar a fazer paulatinamente o caminho de volta, percorreremos o restante itinerário musical com uma seleção exclusiva de temas que nos ajudarão a adornar essa rota, nomeadamente com o cantor e rapper egípcio em ascensão, amplamente reconhecido como uma das figuras proeminentes da cena musical contemporânea egípcia, misturando géneros como hip-hop, trap e pop árabe, Ali Loka, no marcante Mawawil. E do Líbano chega-nos a carismática artista Haifa Werbe, com Badnarou. Seguindo-se-lhes já na parte final, e para musicalmente nos despedirmos da melhor maneira possível, as unanimemente harmoniosas interpretações do duo israelita Ori Ben Ari e Edin Ben Zakin, em Maktoub, e a voz da emergente cantora egípcia Ruba Imam na interpretação de Sharhabil Ahmed, originalmente assinada pelo músico e pai do jazz sudanês Bahri. E assim se faz num certo Oriente. O pensamento que decora o pergaminho que sela a emissão de hoje inspira-nos que devemos ser motivados como falcão, que voa gloriosamente, e magníficos como o leopardo que luta para vencer. Passemos menos tempo com papagaios e pavões. Uns são só conversa e outros são só cor. Palavras do poeta persa Jalaluddin Rumi. Que assim seja. Até já.

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2: E praticamente a concluir o capítulo de hoje do programa Um Certo Oriente, como um dia legou para a posteridade Carl Sagan, diante da vastidão do tempo e da imensidão do universo, é um enorme prazer para mim dividir um planeta e uma época consigo. Aproveito esta oportunidade para deixar uma palavra de gratidão a todos vós, estimados ouvintes, que durante esta última hora me concederam a amável honra da vossa simpática companhia, assim como endereçar uma devida palavra de reconhecido apreço à fantástica equipa desta nossa rádio, que uma vez mais tornou possível levar até vós esta edição e que para mim constitui sempre um gosto e todo um privilégio produzir e realizar. Sou o António Rodrigues e voltarei ao vosso convívio, oxalá, de hoje a 8 dias, à hora certa, para mais uma nova peregrinação pessoal, interior e geográfica pelos jardins ao oriente de nós. Até lá, desejo a todos a continuação de uma excelente semana. Muito obrigado pela vossa presença. Bem-ajam. Maktub. Estava escrito.

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